0: sou inquilino da dona Josefa, pois o rapaz, o Sara Fry, teve a coragem de me dizer que ele nasceu lá na Mangueira e não fica me dançando esse samba de pé só.
1: Eu, hein?
0: E eu, beleza, cara, tô...